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1: Sete horas.

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0: Temos um dia de sol sem nuvens, máxima de 30, mínima de 17 graus. As máximas de 30 mantêm-se pelo menos até sexta-feira, com poucas nuvens e sol.
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Cerca de 95% dos inquiridos num estudo nacional reconhecem os benefícios da vacinação, mas a maioria desconhece as vacinas para adultos integradas no Programa Nacional de Vacinação e as recomendações para a sua faixa etária ou condições de saúde.

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3: Os postos de abastecimento de combustíveis vão passar a ter de fixar o desconto em vigor do ISP, segundo um decreto-lei publicado esta quarta-feira, que aumenta para 39,5 milhões de euros os apoios aos setores dos transportes. Esta informação deve ser fixada junto aos equipamentos de abastecimento, onde nesses equipamentos é um local visível contendo a menção redução ISP mais IVA.
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1: Chegou a altura de conhecermos os temas que marcam a atualidade regional. CAP avisa que vai intensificar os protestos se o Governo não apoiar os agricultores. Comissão de Utentes de Sines denuncia dificuldades no atendimento do Serviço de Finanças. Câmara de Odemira arrasa nos prémios, 5 troféus, 4 de ouro e 1 de diamante para o concelho. Feira de Castro regressa esta sexta-feira com tradição, comércio e grandes espetáculos. Moura distingue 15 alunos com os prémios municipais de mérito escolar. Estes são os temas, não perca o desenvolvimento, vem já a seguir.
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1: Uma excelente quarta-feira, vamos às notícias regionais. Os agricultores foram a Lisboa mostrar o descontentamento e deixar um aviso. Se o Governo não responder, os protestos vão crescer. Depois de uma concentração junto à Assembleia da República, a CAP entregou as reivindicações na residência oficial do Primeiro-Ministro. O Presidente Álvaro Mendonça e Moura avisa que haverá manifestações maiores se o Governo não agir. A CAP exige um pacote de 140 milhões de euros para compensar o aumento dos custos de produção, sobretudo combustíveis e fertilizantes. No caso óleo agrícola, Espanha apoia com 20 cêntimos por litro, Portugal com 10. Já o Ministro da Agricultura garante mais de 162 milhões de euros de apoio, mas só no próximo ano. A Comissão de Utentes dos Serviços Públicos de Sines denuncia as dificuldades no atendimento do Serviço Local de Finanças e exige medidas urgentes ao Governo. Há falta de trabalhadores, poucas marcações e longas esperas. Há utentes que chegam às 7 da manhã para tentar uma senha, sem garantia de serem atendidos. Os mais afetados são os idosos e quem tem menos competências digitais. Outros acabam por ir a outros conselhos resolver assuntos fiscais, o que a Comissão considera inaceitável. Vai lançar uma campanha de informação e reivindicação a pedir mais trabalhadores, mais marcações e menos tempos de espera. Odemira saiu em grande do Congresso da Cidade Social. O município trouxe para casa 5 distinções de Prémio de Excelência Autárquica 2026. 4 projetos conquistaram o Grau Ouro, Brisas do Atlântico, no desporto, Odemira Criativa, na cultura, Roteiro Odete, na educação e Pegadas no Mira, na saúde. E houve ainda um Grau Diamante, o mais alto, para o projeto Viver Mais, Viver Melhor, também no desporto. Os prémios foram entregues em Lagoa e Portimão, no 4º Congresso da Cidade Social. O prémio foi criado em 2024 pela plataforma Cidade Social para dar visibilidade às boas práticas das autarquias. Castro Verde prepara-se para receber milhares de visitantes com o regresso da Feira de Castro, uma das mais emblemáticas feiras tradicionais do Sul. Começa esta sexta-feira e prolonga-se até domingo, com cerca de 4 séculos de história, e enche as ruas da vila de bandas com mantas e aventais alentejanos, louça de barro, cajados, frutos secos e enchidos. A Feira de Gado também continua. O vereador David Marques garante que estão reunidas as condições para a festa mais importante do ano no concelho. Na música, Lena D'Água atua na sexta-feira, e no sábado sobem ao palco Miquel Gameiro e os Pol Norte. 15 alunos do Conselho de Moura vão ser premiados pelos bons resultados do último ano letivo. A Câmara Municipal distingue estudantes do Grupamento de Escolas de Moura, da Escola de Amareleja e da Escola Profissional de Moura com o Prémio Municipal de Mérito Escolar 2025-2026. Há 2 cerimónias, a primeira é hoje, na Escola de Amareleja, a segunda é amanhã, na Escola Profissional de Moura. Os próprios alunos vão dinamizar momentos culturais. Os distinguidos voltam a ser homenageados na Gala Moura com Valores, na sexta-feira, às 9 da noite, no Cine Teatro Caridade. Ponto final nas notícias, estamos em constante atualização.
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1: A Ordem dos Enfermeiros defende que o atendimento às chamadas no Centro de Orientação de Doentes Urgentes, o CODU, deve ser sempre feito por enfermeiros e considerou um retrocesso o acordo da tutela com os técnicos de emergência pré-hospitalar. Na Comissão Parlamentar da Saúde, Sónia Sousa, do Colégio da Especialidade em Enfermagem, a pessoa em situação crítica da Ordem dos Enfermeiros, defendeu que estes profissionais trazem um raciocínio clínico mais diferenciado nos CODU e do INEM, ganhos para a saúde pelo sistema de triagem usado.

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0: Pausa nesta primeira hora, já voltamos.
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1: São 9 horas. 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
3: Cá estamos para a segunda parte desta manhã de meio da semana.
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0: Mais de 30% dos profissionais de saúde em Portugal que participaram num estudo liderado pela Universidade de Coimbra identificaram a violência psicológica como frequente e generalizada no local de trabalho, revelou aquela instituição.
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1: calada dos preços de eletricidade e do gás natural para as empresas. A CIP começa por dizer que os sucessivos aumentos dos preços da energia continuam a constituir um fator de perda de competitividade para a economia portuguesa.

0: Chegou a altura de conhecermos os temas que marcam a atualidade regional. CAP avisa que vai intensificar os protestos se o governo não apoiar os agricultores. Comissão de Utentes de Sines denuncia dificuldades no atendimento do Serviço de Finanças. Câmara de Odemira arrasa nos prémios, 5 troféus, 4 de ouro e 1 de diamante para o Conselho. Feira de Castro regressa esta sexta-feira com tradição, comércio e grandes espetáculos. Moura distingue 15 alunos com os prémios municipais de mérito escolar. Estes são os temas, não perca o desenvolvimento, vem já a seguir.
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0: Uma excelente quarta-feira, vamos às notícias regionais. Os agricultores foram a Lisboa mostrar o descontentamento e deixar um aviso. Se o governo não responder, os protestos vão crescer. Depois de uma concentração junto à Assembleia da República, a CAP entregou as reivindicações na residência oficial do Primeiro-Ministro. O presidente Álvaro Mendonça e Moura avisa que haverá manifestações maiores se o governo não agir. A CAP exige um pacote de 140 milhões de euros para compensar o aumento dos custos de produção, sobretudo combustíveis e fertilizantes. No gasóleo agrícola, Espanha apoia com 20 cêntimos por litro, Portugal com 10. Já o ministro da Agricultura garante mais de 162 milhões de euros de apoio, mas só no próximo ano. A Comissão de Utentes dos Serviços Públicos de Sines denuncia as dificuldades no atendimento do Serviço Local de Finanças e exige medidas urgentes ao Governo. Há falta de trabalhadores, poucas marcações e longas esperas. Há utentes que chegam às 7 da manhã para tentar uma senha, sem garantia de serem atendidos. Os mais afetados são os idosos e quem tem menos competências digitais. Outros acabam por ir a outros conselhos resolver assuntos fiscais, o que a Comissão considera inaceitável. Vai lançar uma campanha de informação e reivindicação a pedir mais trabalhadores, mais marcações e menos tempos de espera. Odemira saiu em grande do Congresso da Cidade Social. O município trouxe para casa 5 distinções de Prémio de Excelência Autárquica 2026. 4 projetos conquistaram o Grau Ouro, brilho do Agrupamento de Escolas de Moura, da Escola de Amarleja e da Escola Profissional de Moura, com Prémio Municipal de Mérito Escolar 2025-2026. Há 2 cerimónias, a primeira é hoje, na Escola de Amarleja, a segunda é amanhã, na Escola Profissional de Moura. Os próprios alunos vão dinamizar momentos culturais. Os distinguidos voltam a ser homenageados na Gala Moura com Valores, na sexta-feira, às 9 da noite, no Cine Teatro Caridade. Ponto final nas notícias, estamos em constante atualização.
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0: A Comissão Europeia destacou os progressos das reformas apoiadas pelo Plano de Recuperação e Resiliência português, nomeadamente na proteção social e condições de trabalho, na

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0: Mais uma pausa, já a seguir mais música e informação.
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2: São 10 horas.
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5: Cá estamos para o último painel desta manhã de 14 de outubro.
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0: primeiro-ministro português insistiu que considera fundamental uma reflexão sobre o mecanismo de fixação do preço do petróleo, manifestando estranheza por ninguém abordar esta questão óbvia que poderia ajudar a baixar o preço dos combustíveis.
1: Relativamente ao comércio de petróleo a nível global, há uma coisa que me parece óbvia, que não vejo muita gente, para não dizer mesmo, não vejo ninguém ainda a falar dela, mas que me parece muito importante. Este mecanismo que foi definido depois da última grande crise dos combustíveis na década de 70 é um mecanismo que terá seguramente as suas virtudes, mas que tem hoje, à luz daquilo que está a acontecer, um problema enorme, que é o facto de haver uma perturbação numa determinada geografia, ainda que ela seja relevante do ponto de vista da produção global, implica uma alteração de preço em tudo.
0: O primeiro-ministro insistiu, à semelhança do que já tinha feito no seu discurso na Assembleia Geral das Nações Unidas, em Nova Iorque, em setembro, que a crise energética provocada pela guerra no Irão é uma espécie de masoquismo coletivo que está a causar danos a todos.
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0: Bad Apples. Maria é uma professora dedicada que tenta manter o controle de uma turma de crianças de 10 anos. Danny, um dos seus alunos, é indisciplinado e perturba frequentemente a aula, pondo à prova a sua autoridade e o seu equilíbrio mental. À medida que a escola e os encarregados de educação questionam sua capacidade para lidar com a situação e depois de uma série de resoluções muito pouco sensatas, Maria acaba por fechar Danny na cave da sua casa, quando percebe que, na ausência dele, a turma parece finalmente funcionar e que todos se sentem mais tranquilos, Maria começa a hesitar em libertá-lo. Enquanto isso, toda a comunidade se angustia com o desaparecimento do rapaz.
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5: Meio-dia.
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7: Chegou a altura de conhecermos os temas que marcam a atualidade regional. CAP avisa que vai intensificar os protestos se o governo não apoiar os agricultores. Comissão de Utentes de Sines denuncia dificuldades no atendimento do Serviço de Finanças. Câmara de Odemira arrasa nos prémios, 5 troféus, 4 de ouro e 1 de diamante para o concelho. Feira de Castro regressa esta sexta-feira com tradição, comércio e grandes espetáculos. Moura distingue 15 alunos com os prémios municipais de mérito escolar. Estes são os temas, não perca o desenvolvimento, vem já a seguir.
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7: Uma excelente quarta-feira, vamos às notícias regionais. Os agricultores foram a Lisboa mostrar o descontentamento e deixar um aviso. Se o governo não responder, os protestos vão crescer. Depois de uma concentração junto à Assembleia da República, a CAP entregou as reivindicações na residência oficial do Primeiro-Ministro. O presidente Álvaro Mendonça e Moura avisa que haverá manifestações maiores se o governo não agir. A CAP exige um pacote de 140 milhões de euros para compensar o aumento dos custos de produção, sobretudo combustíveis e fertilizantes. No gasóleo agrícola, Espanha apoia com 20 cêntimos por litro, Portugal com 10. Já o Ministro da Agricultura garante mais de 162 milhões de euros de apoio, mas só no próximo ano. A Comissão de Utentes dos Serviços Públicos de Sines denuncia as dificuldades no atendimento do Serviço Local de Finanças e exige medidas urgentes ao Governo. Há falta de trabalhadores, poucas marcações e longas esperas. Há utentes que chegam às 7 da manhã para tentar uma senha sem garantia de serem atendidos. Os mais afetados são os idosos e quem tem menos competências digitais. Outros acabam por ir a outros conselhos resolver assuntos fiscais, o que a Comissão considera inaceitável. Vai lançar uma campanha de informação e reivindicação a pedir mais trabalhadores, mais marcações e menos tempos de espera. Odemira saiu em grande do Congresso da Cidade Social. O município trouxe para casa 5 distinções de Prémio de Excelência Autárquica 2026. 4 projetos conquistaram o Grau Ouro, Brisas do Atlântico, no desporto, Odemira Criativa, na cultura, Roteiro Odete, na educação e Pegadas no Mira, na saúde. E houve ainda um Grau Diamante, o mais alto, para o projeto Viver Mais, Viver Melhor, também no desporto. Os prémios foram entregues em Lagoa e Portimão, no 4º Congresso da Cidade Social. O prémio foi criado em 2024 pela plataforma Cidade Social para dar visibilidade às boas práticas das autarquias. Castro Verde prepara-se para receber milhares de visitantes com o regresso da Feira de Castro, uma das mais emblemáticas feiras tradicionais do Sul. Começa esta sexta-feira e prolonga-se até domingo, com cerca de 4 séculos de história, enche as ruas da vila de bandas com mantas e aventais alentejanos, louça de barro, cajados, frutos secos e enchidos. A Feira de Gado também continua. O vereador David Marques garante que estão reunidas as condições para a festa mais importante do ano no concelho. Na música, Lena D'Água atua na sexta-feira e no sábado sobem ao palco Miquel Gameiro e os Polo Norte. 15 alunos do Conselho de Moura vão ser premiados pelos bons resultados do último ano letivo. A Câmara Municipal distingue estudantes do Grupamento de Escolas de Moura, da Escola de Amarleja e da Escola Profissional de Moura com o Prémio Municipal de Mérito Escolar 2025-2026. Há duas cerimónias, a primeira é hoje, na Escola de Amarleja, a segunda é amanhã, na Escola Profissional de Moura. Os próprios alunos vão dinamizar momentos culturais. Os distinguidos voltam a ser homenageados na gala Moura com Valores, na sexta-feira, às 9 da noite, no Cine Teatro Caridade. Ponto final nas notícias, estamos em constante atualização.
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0: 13 horas.
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0: 14 horas. 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

0: O cantor australiano Troye Sivan lançou She's the Best, o seu quarto álbum de estúdio. É o primeiro trabalho de inéditos desde Something to Give Each Other.
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2: São 18 horas.
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1: São 19 horas.

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1: Chegou a altura de conhecermos os temas que marcam a atualidade regional. CAP avisa que vai intensificar os protestos se o governo não apoiar os agricultores. Comissão de Utentes de Sines denuncia dificuldades no atendimento do Serviço de Finanças. Câmara de Odemira arrasa nos prémios, 5 troféus, 4 de ouro e 1 de diamante para o concelho. Feira de Castro regressa esta sexta-feira com tradição, comércio e grandes espetáculos. Moura distingue 15 alunos com os prémios municipais de mérito escolar. Estes são os temas, não perca o desenvolvimento, vem já a seguir.
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1: Uma excelente quarta-feira, vamos às notícias regionais. Os agricultores foram a Lisboa mostrar o descontentamento e deixar um aviso. Se o governo não responder, os protestos vão crescer. Depois de uma concentração junto à Assembleia da República, a CAP entregou as reivindicações na residência oficial do Primeiro-Ministro. O presidente Álvaro Mendonça e Moura avisa que haverá manifestações maiores se o governo não agir. A CAP exige um pacote de 140 milhões de euros para compensar o aumento dos custos de produção, sobretudo combustíveis e fertilizantes. No gás óleo agrícola, Espanha apoia com 20 cêntimos por litro, Portugal com 10. Já o Ministro da Agricultura garante mais de 162 milhões de euros de apoio, mas só no próximo ano. A Comissão de Utentes dos Serviços Públicos de Sines denuncia as dificuldades no atendimento do Serviço Local de Finanças e exige medidas urgentes ao Governo. Há falta de trabalhadores, poucas marcações e longas esperas. Há utentes que chegam às 7 da manhã para tentar uma senha, sem garantia de serem atendidos. Os mais afetados são os idosos e quem tem menos competências digitais. Outros acabam por ir a outros conselhos resolver assuntos fiscais, o que a Comissão considera inaceitável. Vai lançar uma campanha de informação e reivindicação a pedir mais trabalhadores, mais marcações e menos tempos de espera. Odemira saiu em grande do Congresso da Cidade Social. O município trouxe para casa 5 distinções de Prémio de Excelência Autárquica 2026. 4 projetos conquistaram o Grau Ouro, Brisas do Atlântico, no desporto, Odemira Criativa, na cultura, Roteiro Odete, na educação e Pegadas no Mira, na saúde. E houve ainda um Grau Diamante, o mais alto, para o projeto Viver Mais, Viver Melhor, também no desporto. Os prémios foram entregues em Lagoa e Portimão, no 4º Congresso da Cidade Social. O prémio foi criado em 2024 pela plataforma Cidade Social para dar visibilidade às boas práticas das autarquias. Castro Verde prepara-se para receber milhares de visitantes com o regresso da Feira de Castro, uma das mais emblemáticas feiras tradicionais do Sul. Começa esta sexta-feira e prolonga-se até domingo, com cerca de 4 séculos de história, e enche as ruas da vila de bandas com mantas e aventais alentejanos, louça de barro, cajados, frutos secos e enchidos. A Feira de Gado também continua. O vereador David Marques garante que estão reunidas as condições para a festa mais importante do ano no concelho. Na música, Lena D'Água atua na sexta-feira, e no sábado sobem ao palco Miquel Gameiro e os Pol Norte. 15 alunos do Conselho de Moura vão ser premiados pelos bons resultados do último ano letivo. A Câmara Municipal distingue estudantes do Grupamento de Escolas de Moura, da Escola de Amareleja e da Escola Profissional de Moura com o Prémio Municipal de Mérito Escolar 2025-2026. Há 2 cerimónias, a primeira é hoje, na Escola de Amareleja, a segunda é amanhã, na Escola Profissional de Moura. Os próprios alunos vão dinamizar momentos culturais. Os distinguidos voltam a ser homenageados na Gala Moura com Valores, na sexta-feira, às 9 da noite, no Cine Teatro Caridade. Ponto final nas notícias, estamos em constante atualização.
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